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0: Moi boas son Pati Castro, benvidas e benvidos a outro Galiza Metálica, o teu programa de radio 101% cultura rock e metal feita en galego e portugués, grazas ao gran imperador das ondas do extremo caos, Filipe Marta do SOS Heavy Metal Radio Show. Moi boas.
1: Olá Pati, é um prazer estar de volta aqui ao Galiza Metálica para esta que promete ser mais uma noite bem intensa, carregada dos melhores sons do metal
0: internacional.
1: Muitas novidades na playlist desta noite. Portanto, fiquem atentos. Com o volume bem levantado.
0: Sim, comentamos com uma banda bem interessante, novedosa e que, ademais, tem uma mulheraza de vocalista. Conta-me.
1: Temos a senhora Cassie Nadeau, ela que é frequentemente comparada a uma Doro Pets devido à sua agressividade vocal e também paixão como executa os seus temas. É uma grande frontwoman, uma banda incrível, partilha um som dentro do hard rock heavy metal, digamos, oriundo dos anos 80, old school, portanto, mas com um toque bem atual. Eu gosto bastante destes Witch Force, que nos trouxeram Call of the Wild.
0: Brutales. Vamos a seguir deste heavy metal a um death metal, viking metal, com nome próprio. Estamos falando dos suecos Amon Amarth.
1: Estão de volta, não é? E trazem-nos um trabalho que não difere muito dos anteriores, continua com aquele peso, aquela agressividade característica deles, mas, claro, fazem a sua função na perfeição.
0: Sacado em este mesmo outubro de 2026, recém sacadinho do forno.
1: Sim, no passado dia 2.
0: Vimos a escoitar The All Father Awakes.

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1: Sempre, mas em máximo volume, não é?
0: Não, claro.
1: Para tirar o maior, digamos, proveito auditivo da ação do Galiza Metálica.
0: Já que estamos aquí metidos en faena, sí, en este 157 especial Novidades Internacionais, debemos a escoitar a unos gregos que o fan extremadamente ben. E levan o facendo así dende 1998, toda unha institución alá en Grecia de power metal.
1: Sem dúvida, os Firewind, liderados pelo famoso guitar hero grego chamado Gus G, um senhor bem conhecido, também por já ter alinhado com nomes mais do que reconhecidos em termos metal internacionais, como é o caso de Ozzy Osbourne. O seu projeto é fantástico, sempre grandes músicas, grandes vocalistas, mesmo ao mais alto nível. Tivemos com um avanço para o seu novo trabalho, novidade, como disseste, não é?
0: Sim, The Legend of Aquiles vai a ser o seu próximo trabalho também. E, como não, vamos agora, ui, que me emociono e todo, já tiro com todo. Nos vamos a Alemanha.
1: Sim, vamos, deve estar bom por lá também.
0: Uma banda nascida em 2019 de heavy metal, Generation Steel.
1: Sim, uma banda incrível, que em termos sonoros tem um som bem clássico, se situa talvez entre bandas como Judas Priest ou mesmo Accept. Portanto, estão a ver a intensidade destes Generation Steel.
0: Pois sim, a verdade é que vamos a escoitar o mais tradicional, pero mais actual, con un temazo brutal, Fields of Pain.

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1: Seguimos a escoitar o Galiza Metálica con unha mulleraza que, vamos, isto xa fai falta poñer aquí un pouco un punto e aparte, porque estamos falando da raíña do heavy metal por excelencia.
2: Sim, sua majestade.
1: Doro.
2: Sim, sua majestade sempre em grande e os anos não passam por ela, não é?
1: Oh, bueno, sí que pasan, pero creo
2: sim,
1: que...
2: Sim, não passam, continua sempre com aquela intensidade, aquela energia.
1: Sim, sim, sim, e sim, sem dúvida, mais enérgica que nunca, porque está aí preparando o seu último trabalho que vai a salir prontamente em dezembro deste ano. O dia 11 de dezembro vai a salir o que vai a ser vamos, un temazo, como se chamaba? Como se chamaba?
2: O que escutamos é Rock You to Death e o álbum é Wild at Heart.
1: Exactamente, bueno, tiña que ser, claro. Esta muller, pois, nos trae aí un inverno quentiño, porque ademais vai a iniciar un tour e por eso mismo o lanza a partir de dezembro. Esto chamase Magic Winter Tour e vai a estar composto este próximo álbum por 9 cancións. Bueno, non sei que decirvos máis, que habrá que esperar aí un pouco que pasan os meses e saber moito máis deste próximo traballo da gran raíña.
2: E agora vamos escutar uma banda também bem poderosa, os Kampa.
1: Exactamente, eles são também alemães da zona de Berlim, levam ativos desde 2022 e fan puro thrash metal.
2: Uma das curiosidades acerca desta banda é que o seu vocalista, o Sr. Buda, é português, também conhecido como João Silva, hein? Bem poderosos. Lançaram dois trabalhos, portanto, lançaram um EP e vão lançar o seu novo trabalho precisamente daqui a um ou dois dias, após a edição esta do Galiza Metálica, o novo dos Kampa, álbum de estreia, chama-se Architecture of Decay.
1: E vamos a escutar,
2: 15 de outubro.
1: Sim, vamos a escutar deles um temazo brutal e que vem muito aqui ao caso. Hell.

0: Seguimos a escoita de grandes novidades como a The Crystal Eyes. Hay que decir que estos suecos, que naceron al Apolo 1992, fan power metal y acaban de traer una novedad sacada este setembro. Metal Bone, que acabalo de descoitar ahora mesmo.
1: Sí. Un tema que faz parte daquele que vai ser o seu nono álbum de estúdio, ou edição em breve. Deixa-me confirmar se é em breve ou já saiu. Deixa-me lá ver onde é que saiu.
0: A ver, confirma.
1: Aliás, já saiu a 15 de setembro este Thunder God, de onde escutamos este grande tema, Metal Bound.
0: Oh, sim. Sí. E agora vamos a escoitar a duas bandas. Por um lado, temos os coruñeses Perpetual, brutalísimos, que van a estar tamén presentando o seu último traballo, e nos vamos vos a deixar con All Gods Must Die, pero vamos a falar un poquinho máis a fondo de onde vai a tocar con Crime, por exemplo.
1: Sim. Ou seja, vamos ter estas duas bandas ao vivo em breve, não é assim, Pátio? Uhum. Quando? Conta-nos.
0: O dia 17 de outubro, na sala Oguril, no Napalm Fest. Van a estar Perpetual, Valmog, Brásica, Crime, entre outras.
1: Não, não perderam. Mais informações, certamente, nas redes sociais do Napalm Fest.
0: Exatamente. Bem interessante que se propõe aí este festival, e vamos a escoitar duas bandas, os Perpetual da Coruña e os santiagueses Crime, co seu tema Suplicando Piedade. 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

0: Xa estamos terminando esta primeira hora aquí no Galiza Metálica 158, especial novidades internacionais con unha bandaza brutal alemana. Eles fan unha mistura de... Sí, bueno, fan un pouco de todo, porque a verdade é que tanto Blue God, que como se chama este proyecto, como os outros dous, son todos do universo imaginario de un tipo que se chama Thomas Gurat. Él era profesor de filosofía, historia y ética. Y claro, ante ter que ter unha doble vida como profe ou ser unha persona que toca todas as noites, sí, exactamente, pues o tuvo clarísimo y deixou a enseñanza y dedicase exclusivamente a música. Vamos,
1: ponham os olhinhos neste homem. Isto é que é a atitude correta. O metal acima de tudo,
0: né? Oh, yeah, brutales. Bueno, e o que imos a escoitar a continuación
1: não,
0: também.
1: Não, que já escutamos. O Blood God é um tema que faz parte do seu novo trabalho, não é? Que vai ter edição em breve. Tivemos com... Atenção, o meu alemão. Ir como der Tod.
0: Sim, muito bem, muito bem.
1: Obrigado,
0: pero
1: obrigado.
0: Digo que o que imos a escoitar a continuação são a uma banda inglesa muito novedosa de 2024 que tenham a uma vocalista brutal.
1: Deixa-me pensar.
0: Nas suas filas.
1: Sim, uma banda de, digamos, influenciada pela New Wave of British Heavy Metal. E também Speed Metal.
0: Totalmente. Tradicionalmente, dos anos 80, vamos. E misturan velocidade moderna e esta voz superpoderosa femenina que Rowena Neal, brutal, encantadora esta muller, escoitadeo porque merecen a pena.
1: Sim, Rattlesnakes, não é?
0: Vamos a deixarvos tamén, como non, algo novedoso sacado este setembro que se chama Forever.

0: Rusia ruxe con forza o Galiza Metálica nesta segunda hora. O Speed Demon, traídos directamente de Vilafranca de Xira. Increíbles estos portugueses co seu trash speed metal dende 2011. Que nos contas, Felipe?
1: Já disseste tudo. É uma banda incrível, bem poderosa. Lançaram precisamente em 2025 este Fall of Man, de onde escutamos Speed on Fire. Eu gosto muito destes Speed Demon. Aliás, é uma das bandas portuguesas que, confesso, escuto bastantes vezes quando estou sozinho no carro e quero dar-lhe mais potência.
0: Oh, que boa confesão, sim. Bueno, e agora algo de hardcore, punk, metalcore, que te parece?
1: Jamie Jasta, mais uma daquelas bandas que não me deixam indiferente. Hatebreed. Tem um frontman incrível, que é o senhor Jamie Jasta, um senhor que também já foi apresentador do MTV Headbangers Ball e agora neste projeto, que já dura há bastantes inúmeros anos, mostra uma força incrível.
0: Pois imos a escoitar a esta xente de Connecticut con esta novedad sacada de setembro deste ano.
1: Está quente ainda este de Chariot Shuar.
0: Vamos. 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

0: Seguimos escoitando a grandísimas bandas, desta vez francesa, Crystal Throne, increíbles.
1: Sim, uma banda incrível que também, não sendo propriamente muito antiga, traz-nos um grande trabalho, este Century of Sacrifice, de onde escutamos o Tides of Ages.
0: Bueno, sacado este mesmo outubro, ou seja, bem quentinho, sim.
1: É sido bueno, forno, não?
0: E tanto, heavy, power metal progressivo, aí todo misturado, e uma banda que xa levan, pois, dende 2019, xa levan uns quantos anos.
1: Sim, sim, ferrou disso, não são propriamente muito antigos, mas já têm muito potencial.
0: Moito, moito. E agora nos vamos para a Coruña, porque aí hai un concerto que anunciar. Sí, sí. O día 20 de novembro van a estar Flotsam and Jetsam con os Reis. Sí, sí. Hai que decir que esta xente van a estar o 20 de novembro na Rebullón, en Mos. Así que acordadevos da data e vamos a escoitar a Reis con seu Soul Meth.

0: Como non, tiñan que soar aquí no Galiza Metálica, porque unha novidade, Barbarian Prophecies, a banda luguesa, está estrenando novo álbum e novos temazos, como que acabamos de escoitar, Stars and Stones.
1: É un dos temas inseridos no novo Echoes, e eles que tamén vão andar por aí a promover este novo trabalho.
0: Pois sí, próximamente van a estar o día 31 de outubro na sala O Buril. Hai que recordar que, aparte de facer o Napalm, fan cousas moi interesantes como este Samhain Fest, donde van a estar Barbarian e 4 bandas máis. Entre elas están o Poser, por ejemplo. Bota de ya un vistazo.
1: Interesante.
0: Sí, sí. Samhain Fest, na sala O Buril.
1: E avançando, vamos chegar com uma, digamos, um dos grandes nomes da cena britânica da New Wave of British Heavy Metal, não é?
0: Assim, Cloven Hoof. Bem interessante o nome,
1: é? Sim, uma banda já com mais de 40 anos de carreira.
0: Pois sim, heavy metal, brutal, e ademais com uma novidade que vamos agora mesmo a degustar. Dá-lhe aí forte, por favor.
1: Vamos escutar este Gypsy Roller, é isso?
0: A todo volumen.

0: estamos polo Ecuador desta segunda hora aquí no Galiza Metálica 158 especial novidades internacionais. 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E tamén nos atoparedes dúas emisoras galegas na 106.1 de Radio Piratona de Vigo e na 102.3 de Radio Filispín en Ferrol e Terra de Trasancos. Que estivemos a escoitar agora mesmo? Un axente belga, verdad?
1: Sim, uma banda incrível de speed thrash metal, os Evil Invaders, mais uma daquelas bandas que me enchem os tímpanos.
0: Oh, bueno, trouxeron-nos unha novidade, como non, que se chama, como, a ver...
1: Dream State.
0: Exactamente. Hai que decir que, aparte destos belgas brutales, vamos a escoitar agora a unos vikingos que veñen directamente da zona de Islas Feroe.
1: Sim, formaram-se originalmente em 98, penso eu, não é? Em Copenhague, na Dinamarca. Falamos do Styr, banda também incrível dentro do seu género.
0: E tanto. Bueno, vamos a empapar-nos aí de cultura viking e vamos a escoitá-la.
1: Com este Cycle of Misery, não é? É um tema novo.
0: Dá-lhe forte.

0: 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Bueno, vamos a seguir. Que interesante, porque estivemos con unha banda inglesa. Bueno, de feito,
1: lendaria.
0: Acabamos de escoitar unha banda inglesa lendaria e nos vamos tamén con outra lendaria. E tamén inglesa, porque había que facer aí un pequeno parón en Inglaterra, porque teñen novedades e son tamén lendarias. Unha trash metaleira, Yentrix, a ver se o dixen ben, máis ou menos.
1: Dices, muito bem, claro.
0: Bueno, decir que esta banda, pois, leva activa dende 1984. Uau! Que se di pronto, vamos.
1: Sim, muitos anos já de carreira e com vários lançamentos. Eles estiveram parados durante alguns anos, mas voltaram com bastante força.
0: E tanto, e tanto. E, sin dúda, hai que facer tamén aí unha recomendación do último que tamén sacaron en setembro, Dragon Force, porque les levan activos dende 1999 e é unha agrupación de power metal conocidísima.
1: Sim, eles atualmente têm uma particularidade muito interessante. Diz-me, Paty Castro, o que se passa com os Dragon Force atualmente?
0: Pois non sei, que firmaron con alguna franquicia algún videoshow ou algo?
1: Não, temos uma nova vocalista da banda, a senhora Alissa White Glass.
0: É verdade.
1: Dark Enemy.
0: Que interesante. Gusta-me isto, hai que fazer uma nova secção que sean os cotilheos do metal.
1: Sim, o novo dos Dragon Force é o décimo de estúdio e tem edição a 19 de março através da Napalm Records.
0: Bueno, sempre que se foi assim um programa internacional, pois sempre muito mais interessante.
1: Interessante, claro.
0: Pelo
1: claro.
0: menos a parte dos chismorreos.
1: Este Anger of the Beast é precisamente um avanço desse novo trabalho que vai sair em 2027. Uau. Estás curiosa para escutar o que é que a senhora Alissa anda a fazer com os Dragon Force?
0: Claro, claro.
1: Não sei, vai ser muito forte. Não sei
0: já
1: se
0: não me acordava aguentar. Que estava metida com eles. Vamos a escoitar o que fan agora mesmo. Vamos. Anger of the Beast.

0: Si buscaba desfusionar agresividad con una atmósfera totalmente melancólica, progresiva y mística, sin duda Insomnium é a vosa banda. Acabades de escoitar unha banda de death metal melódico formados en 1997 en Joensuu, Finlandia.
1: Sim, incríveis. Aliás, tivemos a oportunidade de vê-los ao vivo na edição deste ano do Aurus, não é? Uma banda que nos traz Ark of the Sky, um tema que faz parte do seu novo trabalho. Deixa lá ver aqui, Pati, que teve precisamente, não teve, vai ter edição já na próxima sexta-feira, dia 16 deste mês de outubro. Portanto, um tema bem quente ainda.
0: Muito mesmo, muito. E o que vamos a escoitar a continuação é delicadamente brutal. Estamos falando de um escocês que está ao cargo de Hell Reaper.
1: Sim, mais uma daquelas bandas brutais. É thrash metal, black metal, sei lá, muitas coisas misturadas num trabalho incrível chamado Let's Get Drugs Mainline, onde vamos escutar o Mainline.
0: Bueno, hay que decir que este señor está nas terras altas de Escocia, chama-se James McBain, uh-huh, e tem um estúdio caseiro onde compõe, grava e produce de forma independiente. Ou seja, o que vamos a escoitar é totalmente feito em Escocia.
1: Sim, one man band, não é? E The Kilt.
0: O Kilt seguro que anda por aí também, em algum lado.
1: Vamos escutar, vamos, sim, vamos, tens a certeza?
0: Claro.

0: Estivemos con unha banda de Múnich de 2003, unha banda ben interesante que se chaman Tulkandra.
1: Unha banda de black metal melódico, tamén de black net death metal. São brutalíssimos, têm novo tema, chama-se Black Sun Aeon e antecede certamente um grande álbum. Através desta amostra só pode vir coisa boa, pesada, negra.
0: Bueno, e de pesado e negro temos que pasar tamén a produto nacional bruto, porque temos aí a Bloodhunter chamando a porta.
1: Sim, produto galego, non é?
0: Pois sí, un pouco produto ibérico, porque a verdad que galego, madrileño, sí, andan un pouco aí. Decirvos que van a estar próximamente con varias datas neste 2027 e que, vamos, que están que non paran, así que...
1: Sim, eles estão sempre muito ativos, vamos, essa é a verdade.
0: Vamos a escoitar o último que lanzaron, bueno, un extracto do último que lanzaron, que se chama Threshold of Hell.
1: Um tema que conta com a participação do Fernando Ribeiro de Moonspell, não é?
0: Ah, e por isso é o de ibérico, é...

0: Esa chegamos ao final deste Galiza Metálica 158 especial novidades internacionais. Eu son Pati Castro, estive unha acompañada por Filipe Marta do SOS Heavy Metal Radio Show. Moitísimas grazas, Filipe, por acompañarnos nesta viaxe brutal.
1: Foi un grande prazer estar aquí mergulhado nestes grandes sons que non deixam ninguém certamente indiferente com a sua descontrolada descarga de pura adrenalina.
0: Oh yeah. Bueno, e vamos a rematar por todo o grande, porque estivemos a escoitar unha xente de Hamburgo, de Alemania.
1: Sí.
0: Activo xa dende 2019 unha banda que bueno, que xa leva un tempiño, non é que leven tantísimo, pero bueno, xa teñen o seu nome. Xa
1: sí,
0: teñen o seu
1: tem
0: nome.
1: Temas interesantes, como foi o caso deste Shadows, falamos dos Knife.
0: Exactamente, unha banda ben interesante a ter en conta, sobre todo os seguidores do speed black metal. E para rematar,
1: vamos que há alguma coisa nova, estreia total, não é?
0: Pois sí, unha banda que vem da zona de São Paulo, da zona de Brasil, activos dende 2017, e vai a ser un regusto death doom ben interesante. De quen estamos falando?
1: Estamos a falar dos Pale Reflection, eles que lançaram no passado mês de setembro precisamente o seu trabalho estreia.
0: Pois vamos a escoitar
1: este Fading Daylight, não é?
0: Oh, sim, sí. E com isto nos despedimos. Muitíssimas graças.
1: Obrigado eu, Pati, é sempre um prazer.
0: E obrigada eu a todos os que estaves escoitando outro lado. Decir-vos, como sempre, que um prazer, que vayades os concertos, que merquedes música e que fagades o possível.